0: A senadora Damares Alves, do Republicanos do Distrito Federal, apresentou um balanço das atividades da Comissão de Direitos Humanos no primeiro semestre de 2026. Como presidente da comissão, Damares ressaltou que o colegiado manteve uma agenda voltada à análise de projetos de lei, ao recebimento de denúncias de violações de direitos humanos e à realização de audiências públicas. Segundo a parlamentar, os trabalhos resultaram na aprovação de propostas relacionadas à proteção das mulheres, da juventude e ao enfrentamento da violência.
1: A nossa comissão no Senado virou uma central de recebimento de denúncias de violações de direitos humanos. E toda denúncia, toda demanda que chega gera um processo interno dentro da comissão. Às vezes uma denúncia tem 6, 7 encaminhamentos. Então nós estamos dando resposta para o povo lá na ponta.
0: O plenário do Senado encerrou o primeiro semestre legislativo com a votação de propostas nas áreas de educação, direitos sociais e segurança pública. Entre os destaques estão o novo Plano Nacional de Educação, a ampliação da licença paternidade e o endurecimento de penas para diversos crimes. As matérias aprovadas buscam modernizar políticas públicas, ampliar direitos e reforçar o combate à criminalidade. Algumas propostas já seguiram para análise da Câmara dos Deputados, enquanto outras aguardam sanção presidencial. Os detalhes com o repórter Pedro Pincer.
2: O primeiro semestre de 2026 foi marcado por uma intensa agenda legislativa no Senado, com a aprovação de projetos importantes para o país. Na educação, o principal destaque foi o novo Plano Nacional de Educação, que define as diretrizes para as políticas públicas do setor até 2036. Entre as prioridades estão a ampliação do acesso à escola, a melhoria da qualidade do ensino e a redução das desigualdades. A senadora Tereza Leitão, do PT de Pernambuco, destacou o foco na qualidade.
3: Do ponto de vista dos objetivos gerais do PNE, é afirmativo em relação ao direito à educação, da educação básica à pós-graduação, estabelecendo a qualidade como foco, tal como demarcando desafios atinentes à redução de desigualdades, à erradicação do analfabetismo, à valorização profissional, com um modelo de financiamento que faça o plano vivo e não apenas uma carta de intenções.
2: Entrada no mercado de trabalho, conciliação entre família e emprego, autonomia econômica de mulheres e proteção de trabalhadores vulneráveis também foram temas discutidos no Senado no primeiro semestre deste ano. Parte dessas propostas já foi transformada em lei. Uma delas é a ampliação da licença paternidade, tema debatido há quase 20 anos no Congresso Nacional. Entre as contribuições do Senado na segurança pública no primeiro semestre de 2026, está uma ampla reformulação da Lei Penal Brasileira com o objetivo de frear crimes patrimoniais e fraudes eletrônicas. Entre as principais mudanças, a pena máxima para furto simples passou de 4 para 6 anos. O furto de celular passou a ter tipificação qualificada. E a pena mínima para roubo com resultado de lesão corporal grave subiu para 10 anos.
0: Com trabalhos técnicos de João Lira, o Jornal do Senado fica por aqui. Acompanhe agora as notícias da Câmara dos Deputados. Boa noite e até amanhã.
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5: Câmara aprova que agressor pague pelo tratamento de saúde da vítima.
6: Deputados proíbem o uso da substância bisfenol A em produtos infantis.
5: Política de apoio ao transporte rodoviário profissional avança na casa.
6: Boa noite. A Câmara começou a analisar a proposta que cria a política de apoio ao transporte rodoviário profissional. O texto foi aprovado pela CCJ e agora será debatido por uma comissão especial. A reportagem é de Paula Bittar.
7: A Comissão de Constituição e Justiça da Câmara aprovou uma proposta de emenda à Constituição que cria a Política Nacional de Apoio à Atividade de Transporte Rodoviário Profissional. A política tem o objetivo de assegurar infraestrutura mínima para o cumprimento das normas de segurança viária e trabalhista aplicáveis aos motoristas do transporte de cargas e de passageiros. O texto considera infraestrutura mínima a existência em intervalos regulares de locais de repouso e descanso dotados de condições adequadas de segurança e higiene. A proposta prevê que a Política Nacional de Apoio à Atividade de Transporte Rodoviário

0: judiciário profissional seja criada pela União em articulação com estados, Distrito Federal, municípios e setor privado. O texto estabelece que o motorista em atividade de transporte rodoviário profissional não poderá ser penalizado por descumprir os intervalos de descansos se for reconhecida pelo poder público a falta de infraestrutura adequada no percurso. Além disso, enquanto não houver pontos de parada e descanso suficientes nas rodovias, os motoristas em viagens longas poderão fracionar o descanso diário. Hoje, a Lei do Caminhoneiro já prevê 11 horas de descanso por dia, das quais 8 seguidas. A PEC mantém essa regra e cria uma exceção. Em viagens longas, ou seja, com duração superior a 24 horas, o descanso poderá ser fracionado enquanto as rodovias não tiverem pontos de parada suficientes. No debate do tema na CCJ, o deputado Rodrigo de Castro, do União de Minas Gerais, destacou o benefício para os motoristas.
1: É uma medida que realmente beneficia aí motoristas profissionais do Brasil todo, que merecem melhores condições de trabalho, e o que essa Comissão de Constituição e Justiça, o que a Câmara dos Deputados proporciona a eles nesse momento, é isso: a busca de melhores condições de trabalho, portanto, também maior segurança, maior conforto para eles e maior segurança para todos os brasileiros.
0: A proposta que cria a Política Nacional de Apoio à Atividade de Transporte Rodoviário Profissional ainda precisa ser aprovada por uma comissão especial e pelo plenário da Câmara em 2 turnos de votação. Da Rádio Câmara, de Brasília, Paula Bittar.
2: Transportes. Charles Fernandes, do PSD da Bahia, pede agilidade nas obras de pavimentação da BR-030 no trecho entre Cocos e Mambaí, município de Goiás. Na opinião do deputado, a obra é fundamental para reduzir os custos do frete e impulsionar o escoamento da produção agrícola regional.
3: São centenas e centenas de produtores que estão ali produzindo sem ter as condições ideais de levar os seus produtos para os portos ou para os grandes centros, devido à dificuldade do frete. O que nós queremos agora é que esse segundo trecho seja concluído o mais rápido possível, para que possamos ver naquela parte da Bahia nascer uma nova Matopiba.
4: Charles Fernandes acrescenta que a conclusão da BR-030 vai encurtar em quase 200 quilômetros o trajeto entre o centro do Brasil e o litoral baiano. Para ele, o novo corredor asfáltico vai gerar turismo, desenvolvimento e integração para os estados da Bahia e de Goiás.
2: Saúde. A proibição de BPA em produtos infantis foi aprovada na Comissão de Constituição e Justiça e já pode virar lei. Saiba mais sobre o assunto na reportagem de Sofia Peçanha.
5: A Comissão de Constituição e Justiça aprovou o projeto que proíbe a comercialização e a oferta gratuita de mamadeiras, bicos e chupetas que contenham a substância bisfenol A em sua composição. O texto já foi aprovado pelo Senado e altera a lei que trata da regulamentação de produtos destinados a lactantes e crianças de primeira infância. O bisfenol A, conhecido como BPA, é um composto químico utilizado na fabricação de plásticos resistentes, comuns em recipientes e utensílios do dia a dia. Em contato com alimentos e bebidas muito quentes, esses produtos podem liberar o BPA, que é cancerígeno, trazendo possíveis riscos à saúde, especialmente de bebês e crianças pequenas. O relator nas comissões de Saúde e de Constituição e Justiça, o deputado Diego Garcia, do Paraná, destacou que o projeto adota uma medida preventiva de proteção à saúde infantil, especialmente diante da vulnerabilidade de bebês e crianças pequenas à exposição a substâncias químicas.
6: O objetivo desse projeto é proteger principalmente os bebês e as crianças pequenas de substâncias que possam representar riscos à saúde. Ela reforça uma postura preventiva, especialmente em produtos utilizados diretamente na alimentação e no desenvolvimento infantil. É uma medida de cuidado com a primeira infância e de segurança para as famílias brasileiras.
5: Durante a discussão, o relator também ressaltou que a proposta acompanha normas sanitárias já adotadas pela Agência Nacional de Vigilância Sanitária, Anvisa, e por órgãos reguladores em outros países, que vem estabelecendo limites ou restrições ao uso do bisfenol A em produtos infantis.
6: O projeto ajuda a fortalecer regras sanitárias e incentiva a indústria a investir em materiais cada vez mais seguros. Por isso, vários órgãos reguladores passaram a discutir limites e restrições para o uso dessa substância em produtos infantis. Então, esse projeto, ele fortalece essa proteção e dá mais segurança jurídica e sanitária para a população.
5: Durante a votação, as comissões rejeitaram outras 6 propostas analisadas em conjunto, que previam restrições mais amplas ao uso do BPA e de outras substâncias químicas. A avaliação foi de que regras mais detalhadas sobre fiscalização e regulamentação devem ser definidas pelo Poder Executivo, por meio de órgãos técnicos como a Anvisa. Dessa forma, como a Câmara aprovou o texto do Senado sem mudanças, a proposta poderá seguir diretamente para a sanção presidencial. Da Rádio Câmara de Brasília, Sofia Pessanha.
7: Segurança Pública.
4: Flávia Moraes, do MDB Goiano, alerta para o aumento dos casos de feminicídio no Brasil. Ela defende a aprovação de proposta que cria o Sistema Nacional de Enfrentamento da Violência contra Meninas e Mulheres, com destinação de até 5 bilhões de reais para políticas públicas.
8: Apesar de nós termos no Brasil uma das leis mais completas do mundo no enfrentamento à violência contra a mulher, inclusive com a tipificação do feminicídio, é assustador o quanto os números têm aumentado. Nesse ano de 2026, no primeiro semestre, é um número recorde de mulheres mortas no nosso país. É um fenômeno que nós precisamos entender. E aqui, enquanto parlamentar, acompanhando os trabalhos da Coordenação das Mulheres, da Procuradoria da Mulher, nós estamos aí trabalhando um pacto envolvendo vários poderes, um pacto de combate ao feminicídio e também apresentando leis, apresentação conjunta de uma norma que vai garantir mais 5 bilhões de investimentos no enfrentamento à violência contra mulher é o feminicídio.
2: Flávia Moraes ressalta que as procuradorias da mulher das casas legislativas fortalecem a rede de apoio, proteção e acolhimento às vítimas de ameaças e violência. Ela cita a criação dessa instância de atuação na Assembleia do Estado de Goiás como passo importante para o combate ao feminicídio.
7: Justiça.
4: A Câmara determinou que o agressor pague pelo tratamento de saúde da vítima e agora o projeto está sendo analisado pelos senadores. A repórter Maria Neves tem os detalhes de como a cobrança será feita.
9: A Comissão de Constituição e Justiça da Câmara dos Deputados aprovou o projeto que obriga o agressor a pagar os tratamentos de saúde, inclusive mental, da mulher vítima de violência doméstica. O pagamento de tratamentos de saúde se estende também aos filhos do casal. Pelo texto aprovado, o juiz poderá inserir os custos com médicos, psicólogos e assistentes sociais no valor da pensão alimentar devida à vítima pelo agressor. A deputada Laura Carneiro, do PSD do Rio de Janeiro, autora do projeto, lembra que hoje, normalmente, as vítimas de violência são acolhidas pelo Sistema Único de Saúde e pelo Sistema de Assistência Social com recursos públicos, o que ela considera injusto.
10: Hoje, quando uma mulher sofre violência doméstica, o Estado oferece atendimento de saúde e suporte psicológico. Isso é um direito, claro. No entanto, meu projeto estabelece uma regra de justiça. Quem deve pagar por esse tratamento? É o agressor. O agressor passará a ter obrigação legal de ressarcir todos os custos do SUS e do sistema de assistência social. Não é justo que a sociedade inteira pague a conta de uma violência cometida por um indivíduo.
9: A redação aprovada foi proposta pela relatora na Comissão de Defesa dos Direitos da Mulher, deputada Sâmia Bonfim, do PSOL de São Paulo. No texto original, Laura Carneiro sugere a criação de uma pensão mensal para pagamento dos custos médicos da vítima de violência depois da conclusão do processo judicial. Essa obrigação não seria necessariamente considerada pensão alimentícia. O projeto inicial também prevê a prisão do agressor que não pagar a pensão devida para tratar as consequências da ofensa. Sâmia Bonfim, no entanto, lembra que a prisão por dívida é proibida no Brasil por meio da Convenção Americana de Direitos Humanos, incorporada à legislação brasileira com status constitucional. A única exceção a essa regra é a pensão alimentícia, que pode acarretar prisão do devedor inadimplente. Da Rádio Câmara de Brasília, Maria Neves.
7: Desenvolvimento Regional.
2: A Câmara aprovou o projeto de Ayrton Faleiro, do PT do Pará, que inclui como beneficiários de recursos de fundos constitucionais de incentivo regional os empreendimentos de economia criativa. Ele explica que o objetivo é estimular a produção sustentável e apoiar iniciativas ligadas à cultura e ao turismo.
11: Os fundos constitucionais, eles foram aprovados aqui no Congresso para corrigir primeiro as desigualdades regionais entre Norte, Nordeste, Centro-Oeste, com o resto do Brasil, mas também para corrigir as desigualdades sociais. E com essa aprovação virando lei, nós vamos ter então a oportunidade de famílias, associações e cooperativas buscar um financiamento e desenvolver essa sociobioeconomia que vai impulsionar o que nós podemos chamar dessa economia limpa e saudável.
4: Segundo Ayrton Faleiro, os fundos constitucionais têm como público prioritário as populações regionais, a exemplo das comunidades amazônicas. O deputado acredita que a nova legislação abre caminhos para conciliar o desenvolvimento econômico com a preservação ambiental.
2: Comissões. A Comissão de Constituição e Justiça da Câmara concluiu no primeiro semestre uma série de votações, entre elas a redução da maioridade penal e o fim da escala 6-1.
4: A repórter Paula Bittar acompanhou o balanço das votações na comissão nesta primeira etapa do ano e tem os detalhes.
0: Fim da escala 6-1, redução da maioridade penal e mudança nas regras para a cobrança do IPVA estão entre as propostas aprovadas pela Comissão de Constituição e Justiça neste primeiro semestre de 2026. No último dia de votações no primeiro semestre, o presidente da comissão, deputado Leur Lomanto Júnior, do União da Bahia, apresentou um balanço dos trabalhos do colegiado. De acordo com os dados apresentados pelo presidente, a comissão aprovou neste semestre 1.089 proposições legislativas e ouviu em audiência pública 19 convidados entre especialistas, representantes de instituições públicas e da sociedade civil. O parlamentar ressaltou a aprovação de propostas de grande repercussão popular, como as propostas de emenda à Constituição que acabam com a escala de 6 dias de trabalho por 1 de descanso e a proposta que reduz a maioridade penal dos atuais 18 para 16 anos de idade. Leur Lomanto Júnior também citou a aprovação de medidas relacionadas à segurança pública, como a proposta que inclui as guardas ou polícias municipais e os agentes de trânsito entre os órgãos que compõem a segurança pública no país e ao sistema tributário, como a que altera os critérios de cobrança do IPVA.
12: Chegamos ao encerramento deste primeiro semestre legislativo com a certeza de que a Comissão de Constituição e Justiça e de Cidadania cumpriu mais uma vez o seu papel como a principal instância de controle da constitucionalidade, da juridicidade e da técnica legislativa da Câmara dos Deputados.
0: Outras propostas aprovadas pela CCJ neste semestre e citadas por Leur Lomanto Júnior foram a que proíbe a discriminação contra pessoas com transtorno do espectro autista, a que regulamenta o exercício da profissão de conservador restaurador de bens culturais e a que torna obrigatória a presença de um profissional de educação física em entidades formadoras de atletas e escolinhas de esportes. Da Rádio Câmara de Brasília, Paula Bittar.
2: Trabalho. Reginaldo Lopes, do PT de Minas Gerais, autor da proposta que reduz a jornada de trabalho para 40 horas semanais, sem redução de salários, reforça a importância do fim da escala 6-1 e reitera que o Brasil já está preparado para esta nova realidade.
13: Nada justifica não terminar com essa escala. Ou seja, a economia brasileira, o país, estão preparados para o fim dessa escala. Nós queremos uma escala mais humanizada. Essa emenda constitucional é a maior reforma para 37,8 milhões de trabalhadores e trabalhadoras que vão ganhar mais um dia de descanso semanal remunerado, serão 2 dias de descanso semanal remunerados, além da redução da jornada de 44 horas para 40 horas. Uma grande entrega que eu tenho alegria de ser o autor dessa proposição legislativa para garantir qualidade de vida para os brasileiros e brasileiras.
4: Reginaldo Lopes explica que o texto prevê regras especiais para setores como saúde, segurança e transporte e medidas de apoio para microempresas manterem os níveis de emprego. Mas antes de mudar o texto constitucional, a proposta ainda precisa ser aprovada pelo Senado.
2: Meio Ambiente. Comissão aprova projeto que reforça a redução das emissões poluentes do programa Mover. A repórter Júlia Lopes nos conta qual o ponto da proposta.
14: A Comissão de Ciência, Tecnologia e Inovação da Câmara aprovou uma proposta que inclui entre as diretrizes do programa Mover a redução das emissões de gases poluentes em veículos automotores. O programa Mobilidade Verde e Inovação, conhecido como Mover, foi sancionado pelo presidente Lula em 2024 e é voltado para apoiar a descarbonização dos veículos brasileiros, o desenvolvimento tecnológico de baixo carbono e ampliar a competitividade da indústria brasileira. Para o relator do projeto, deputado Davi Soares, do Podemos de São Paulo, a medida contribui para a redução de gases poluentes e se alinha com outros projetos do governo, como o programa Melhor Ar, do Ministério dos Transportes.
15: Entendemos que a alteração pretendida pelo projeto número 157/2025 é relevante na medida em que alinha as diretrizes do programa Mover às de outros programas do governo, colaborando de forma importante para a preservação e a qualidade do ar, com inquestionáveis benefícios para a saúde da população, particularmente aquela que vive em centros urbanos.
14: Os autores do projeto, a deputada Adriana Ventura e o deputado Ricardo Salles, ambos do Novo, de São Paulo, destacam que a transição para biocombustíveis, já prevista no programa Mover, não elimina totalmente os problemas relacionados às emissões. Eles lembram que os veículos movidos a etanol ou biodiesel continuam emitindo poluentes prejudiciais, como monóxido de carbono. A proposta, que inclui a redução das emissões poluentes de veículos entre as diretrizes do programa Mover, deve seguir agora para análise na Comissão de Meio Ambiente. Da Rádio Câmara de Brasília, Júlia Lopes.
7: Consumidor.
4: Projeto em análise na Câmara estabelece que uma parte dos ingressos para jogos de futebol, shows e eventos culturais seja vendida em guichês físicos. Ao defender a proposta, Dr. Luiz Ovando, do PP de Mato Grosso do Sul, observa que a medida garante o acesso de pessoas que enfrentam dificuldades com plataformas digitais.
16: Normalmente, os ingressos, principalmente partida de futebol, eles são disponibilizados na rede de internet. E, de uma maneira geral, as pessoas que não são hábeis no manejo da tecnologia, elas têm dificuldade de ter acesso a esses ingressos. Então, esse projeto, ele visa deixar em aberto uma certa quantidade, uma certa porcentagem de ingressos para que as pessoas possam se dirigir ao guichê e comprar esses ingressos. Mecanismo de combate à compra automatizada em larga escala é uma prática que prejudica o consumidor comum.
2: De acordo com o Dr. Luiz Ovando, a iniciativa está respaldada no Código de Defesa do Consumidor e visa combater a ação abusiva de cambistas no ambiente virtual. Ele reforça que a medida traz mais transparência ao mercado de entretenimento e inclusão social.
4: Termina agora o Jornal Câmara dos Deputados, produzido pela Rádio Câmara, com trabalhos técnicos de Everson Urani e a apresentação de José Carlos Andrade e Luciana Vieira. Uma boa noite para você.
2: Uma ótima noite. A Voz do Brasil volta amanhã.
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8: 9:09.
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2: 9:36.
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4: 3:03.

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7: 3:32.

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4: 4:05.
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5: 4:32.

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2: Estamos de volta no seu rádio. Tá você ligado, tá você antenado, sintonizado comigo aqui, ó. Ah, muito bom. Ouro Preto do Oeste, Rondônia. Aqui que modão, hein? Escute. Faltando 6 para as 7.

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1: Aí, bonito. É o Japeludo. Aqui no Bom Dia Antena. Montão de gente maravilhosa ligada e antenada comigo. Aqui, deixa eu mandar um abração pro grande Brucutu. Já partiu na compra do garrote, né, Brucutu? Abraço pra você, meu garoto. Como é que tá aí? Tá tudo bem? Olha, o Brucutu falou bem assim, nós estamos indo ali, né? Aí pra embarcar uma boiada lá no Grande Dirley, o Grande Tizil, tá bom? Na 16, não é isso? Abraço pra essa rapaziada aí, o pessoal da 16 aí, ligado com a gente. Grande abraço em nome do amigo Brucutu, na compra do garrote. Aô, Brucutu, velho, bruto e batuta. Olha aqui, ó, mandou um abração também lá pro João Pedro e pro José Ricardo, os filhos. Abraço pra esses meninos aí, já na lida boiadeira. Abraço, obrigado e bom dia pra vocês, tá bonito? Valeu, Brucutu, obrigado e bom dia, ótima quarta-feira. Quem mais tá comigo aqui? A Sheila Maria tá ligadinha, tá antenada, né, Sheila Maria? Ela falou, bom dia, Jota, toca pra nós no céu dos braços seus. Uma abençoada quarta-feira pra todos nós, obrigado e bom dia. Valeu, querida Sheila Maria. Quem mais com a gente? A Leuzi, lá do Texas de Rondônia. Ela disse, bom dia, meu garoto, você está bem? Estou sim, graças a Deus, minha querida. Ela falou, estou tomando um cafezinho pra ir pro trampo. Ah, é? Bora que bora, vamos que vamos, abraço. Outro, querida, Leuzir, de Teixeirópolis, ligadinha, antenada com a gente. Tá bom, querida? Tudo de bom, viu? O Edilson tá comigo, ele falou, bom dia, meu amigo Jota. Manda pra nós curtir com Ismael Carlos a música Apaixonado Sonhador. Preço pra todos os ouvintes da 100.7, pra minha esposa Rosa, pra todos com carinho. Como é que é? Pra minha esposa Rosa, com todo o carinho do mundo. E pra você, meu amigo, tamo junto. Abraço e tenha um bom dia. Valeu, querido Edilson. Abraço, obrigado e bom dia, bom dia. Oba! A querida Lucilene Coimbra tá ligada comigo também. Bom dia, meu amigo querido, amigo J. Rabelo, tudo bem com você? Tudo ótimo. Ela falou, por aqui está as mil maravilhas, graças a Deus, amém, amém, amém. Jota, toca pra nós aí a moda do Lourenço e Lorival, pedido de um pai. Bonita canção, hein? Um forte abraço e uma ótima quarta-feira pra nós, tudinho. Aô, Lucilene Coimbra, abraço, obrigado e bom dia. Alôzaço pra você e a sua querida família na linha 36, município de Nova União, na Rondônia. Valeu, valeu. A Janete, lá do Jardim Novo Estado, tá ligadinha comigo, né, Janete? Alusão pra você, tá bom? Muito obrigado e muito bom dia pra você, tá joia? Deixa eu mandar um abraço aqui, quer ver que eu vou encontrar aqui? Um forte abraço pra o amigo que eu tinha anotado aqui, encontrei. Ele falou que todos os dias tá ligadinho, ele e a sua querida esposa. Ah, é o professor Adeni. Professor Adeni e a sua querida esposa, professora Aurenice, ali na linha 166. Ô, gente querida, ó, o professor Adeni falou comigo, Jota, dá uma passadinha lá em casa, faz uma visita. Olha, lá em casa você vai passar bem lá, viu? Vai lá que você vai passar bem, né? Falei com ele, a hora que eu tiver meio perdido por aí, eu encosto por ele. Falou, lá em casa tem limonada, né? Batata tinha, não tem mais, os frangos tá no terreiro, enfim. Ele é brincalhão, gente de primeiríssima qualidade, professor Adeni. Aquele abraço pra você, sua querida esposa Aurenice, tá bom? Aí na linha 166, de ponta a ponta, um abraço muito forte a essa gente maravilhosa. Obrigado, queridos, bom dia, bom dia. Nossa, quanta gente comigo aqui, daqui a pouquinho eu vou atender mais gente, porque agora tem o quê? Ontem teve jogado, teve jogos aí do Brasileirão, teve ontem, vou dar uma olhadinha rapidão aqui, quem jogou ontem? Quem jogou ontem? Deixa eu me ver aqui. Rapaz, o Atlético Mineiro empatou em 1-1 com o Bahia. Foi. O Atlético Mineiro empatou em 1-1 com o Bahia. Hoje tem o Curitiba e o Parmeira. Hoje tem Curitiba e Parmeira. São Paulo enfrenta o Atlético do Paraná hoje. O Internacional enfrenta o Cruzeiro hoje. Hoje tem também a Chapecoense que vai enfrentar o Flamengo. Amanhã tem o Corinthians e o Remo. São esses aí os jogos para finalizar a 19ª rodada do Brasileirão 2026. Tá bonito? Hoje também tem jogos da Copa Sul-Americana, sabia? Hoje tem jogos da Copa Sul-Americana. Hoje tem o Independiente Medellín que vai enfrentar o Vasco da Gama. jogo às 18 horas, horário aqui de Rondônia. Hoje também o Sporting Cristal vai enfrentar o Bragantino, equipe brasileira. É isso aí, então são duas equipes brasileiras que jogam hoje, pela a Copa Sul-Americana, tá bom? Pra você ficar ligado, pra você ficar antenado, amanhã eu trago os resultados aqui também. São 7 horas, minha nossa, 6 minutinhos, daqui a pouquinho eu volto com muito mais aqui no nosso Bom Dia Antena.
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0: Muito bom, de volta por aqui com o Bom Dia Antena. Um grande abraço para o querido amigo Fernando, lá da Valência Estruturas em Concreto. Aô, Fernandão, como é que tá você, meu garoto? 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Ô, rapaz, aí bonito, hein? Grande Fernando, abraço para você, meu querido. Toda a equipe maravilhosa da Valência Estruturas em Concreto. Aquele abraço, aquele alô, aquela quarta-feira maravilhosa e abençoada a você, está bonito? Obrigado, grande Fernando. Alôzaço, meu garoto, para você e a equipe Valência Estruturas em Concreto. Aqui na nossa bonita Ouro Preto. Vendendo, fabricando aqui em Ouro Preto, entregando em toda a nossa bonita Rondônia, não é isso? Aqui, ó, de Paulo e Paulino, no céu dos braços seus.

0: Sapequinha, ô, Sapequinha, muito bom, quanta gente ligada com a gente. Alô, Toninho da 210, como é que tá você? Pediu uma bonita canção, vou tentar encontrar ela pra me tocar ainda hoje pra você, tá bom, querido amigo Toninho? Mandou pra todos os amigos aí, um montão de gente, né, Toninho? Pessoal ligado, Vitor, o rapaz do Oco do Mundo, é o Vitor Paulada, toda essa turma da 80, pessoal ligado. Ô, Toninho, fala em 80, do sábado agora, a gente se encontra ali na sábado à noite, na comunidade Nossa Senhora Mãe, viu, Toninho? Eu sei que você vai por lá e nós vamos estar juntos, tá bom? É, tem um festão, uma festa da comunidade Nossa Senhora Mãe na 80 ali, tá bom? É, e fica o convite pra todo mundo. Tá bonito, alô, linha 80, como é que tá vocês aí? Ah, deixa eu mandar uma alusão aqui pra Dona Maria. A Dona Maria, ontem eu cruzei com ela um cadiguinho, né? Boa de prosa. Eu falei, a senhora ouve um sujeito lá na rádio e tal, que eu fico fazendo bagunça, fazendo barulho na sua casa. Eu falei, eu ouço. Eu falei, mas que sujeito sem, né? Ela falou, não, eu gosto e não sei o quê e tal e coisa. Eu falei, é nós aqui. Ela falou, ah, você, eu digo, é. A Dona Maria lá, ô Dodô, como é que tá você, tudo bem? Um alusão aí pra todo mundo, pra família, tá bom? Obrigado e bom dia. É, a Dona Maria, ela falou que gosta de ovelha, já tem 87 anos, ela gosta de descascar o milho, de bulhar e tratar dos bichos, né? Aí eu dou valor, viu? Tá firme e tá forte. Você é bonito de ver, você tá doido, coisa mais linda, né? Você vê uma pessoa já bem de idade, assim, cabelinhos brancos, né? E sabe, com, né? Viva, assim, querendo fazer, querendo acontecer. É maravilhoso, é apaixonante, não é mesmo? Pois bem, que não acaba nem fica pouco, o Valdeci Martins, esse é o Valdeci Fluminense, é o homem da capa, ele trouxe pro Fluminense. É, ô, Valdeci, não tinha outro time não, velho? Eu não posso falar nada, tenho que ficar quieto, né, Valdeci? Tá doido. Eu vou falar nada não, porque o meu tá pior do que o... Não, o seu tá bom, o Fluminense tá bom. É uns amigos aí que já vive apostado na vida inteira. Tem um amigo que torce pro Fluminense e o outro que torce pro Palmeira. Ele fala, olha, fica aqui pra vida inteira. Todo jogo que tiver entre os dois tá apostado. É? Se o meu perder, eu lhe pago uma caixinha. Se o seu perder, você me paga uma caixinha. Já vive apostado pra vida inteira, não tem negócio de... Chega o dia do jogo, eles ligam um ponto e vai apostar, não. Já fica apostado. É. O Fluminense e o Palmeira. Acho que vai jogar? Ele falou, não, acho que não. Fluminense e Palmeira, não. Mas, enfim, é desse jeito aí. Valeu, Valdeci. Um abraço, meu querido amigo. Obrigado e bom dia, viu? A Vilma tá comigo. Ela falou, bom dia com as bênçãos de Deus. Amém. Bom dia com as bênçãos de Deus, querida. Obrigado, Vilma. Alô, Pepe. A boneca, lá em Rondominas, ela falou, bom dia, meu amigo da voz abençoada, que traz alegria nas nossas manhãs. Estamos por cá, ligadinhos, ouvindo esta rádio maravilhosa. Toca pra mim, Porque Te Amo Tanto, com meu ídolo amado. É o Amado Batista. Vai pra todos que gostaram. Ê, boneca. Aí eu vou contar pra vocês, tá? Aí, apaixonada. Aí não tem dia, não tem hora pra ouvir Amado Batista. Não, não tem dia e não tem hora. Qualquer dia, qualquer hora é pra se ouvir Amado Batista, ela gosta. E nem posso contar muito aqui o que ela já fez. É por causa de Amado Batista. Hã? Boneca querida, tudo de bom pra você e a toda essa gente maravilhosa aí no Rondominas, tá bonito? Mês de agosto, nós estamos chegando aí, hein? Grande abraço pra vocês, obrigado e bom dia. Aqui deixa eu mandar um abração pro grande Wanderson. Ô, meu querido amigo Wanderson, ali na Top Milho. Ele tá ligado, tá antenado. Ele falou, bom dia, meu amigo J. Rabelo. Manda aí um abração pro amigo Roberto, tá, pro Genilson, pro Reginaldo e pro José Roberto. É, abraço os meninos em nome do grande Wanderson Neguin, tá bom? Abração pra vocês. Ele falou assim, ó, também pro meu patrão Nilson e pra minha patroa Eliane. Aí bonito, hein? Aí bonito. Abraço, alô Nilzão. Alô Eliane, tudo de bom pra vocês, obrigado e bom dia. Top Milho é top no preço, viu? Vai lá e confira o que o Jota Rabelo fala aqui. Tá bonito? Valeu, neguinho. Abraço, meu garoto, toda a equipe Top Milho. Bom dia, boa quarta-feira pra vocês aí. Valeu, valeu. Daqui a pouquinho eu volto e atendo mais gente ligada, porque aqui não acaba, não fica pouco. Aqui é igual coceira de macaco, sempre tem alguém participando, ligado e antenado com a gente. E aí, amanhã de quarta-feira, já já com muito mais.
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8: Muito bom. De volta por aqui com Bom Dia, Antena. 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Aqui, ó. Se ligado, se antenado, sintonizado. Conversa com o Edilson, pediu aqui. Vamos ver como é que tá aqui a qualidade dela. Se tiver muito boa, eu corto. Alô, Edilson. O apaixonado sonhador. Vamos ouvir.

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1: Aí bonito, aí você ouvindo Lourenço e Lourival e a bonita canção Pedido de um Pai, pra você ligado, pra você antenado, abraço forte, obrigado e bom dia, uma quarta-feira maravilhosa e abençoada, tá bom? Vou mandar um abraço forte aqui pro meu amigo querido, seu José Geraldo. Ô, seu Zé Geraldo, como é que tá o senhor? Tá tudo bem? É o homem da rapadura, Zé o Pequeno. Falosaço pro senhor. Muitíssimo obrigado pelo carinho de sempre, tá bom? Você é um paizão, caboclo bom e batuta, de primeiríssima qualidade juntamente com sua família, dona Valmira, o grande Maurício, o homem Islênio, Miguel, toda a família, a 364 Rapadura e Céu Pequeno. É coisa de primeira. Um povo que acorda cedo, que vem pra luta e pra labuta e que não fica com mimimi, mamamá, não, não é isso, meu amigo, seu Zé Geraldo? Abraço forte pra vocês, tá bom? Muitíssimo obrigado. Que Deus abençoe vocês aí, a família sempre. Tá bonito. É o seu Zé Geraldo. É gente que mora no coração da gente, né? Vamos ver quem mais aqui tá com a gente. Quem mais aqui tá com a gente? Ô, rapaz, o Bochecha tá comigo. Alô, Bochecha, como é que tá você? Bochecha é criador de mini cavalos. Bochecha, e a tropinha, como é que tá? Hã? Bochecha tá na obra, tá trabalhando. É, o seu hobby é criar mini cavalos. Aí eu dou valor, aí eu presto assunto, aí é bonito. Valeu, Bochecha. Grande abraço pra você, grande abraço aí pra sua querida família, tá bom? Em seu nome, deixa eu cumprimentar e abraçar aqui os amigos que estão nas obras pela cidade afora aí, né? Pelo campo também. Um abraço muito forte a todos vocês aí que, né, que estão trabalhando, os amigos mestres de obras, os ajudantes, enfim, os patrões, todo mundo que está envolvido nas obras. Abraço forte, valeu, Bochecha, obrigado e bom dia, bom dia. Tá bonito, tá bacana, tem mais gente ligada? Ah, moço, como eu digo, um cabo não fica pouco, é igual coceira de macaco. Quem mais aqui? Rapaz, o Janailton. Janailton, tá ligado comigo? Deixa eu ver direitinho aqui, pra ver se é o Janailton mesmo, né? Esse Janailton, eu vou te contar, viu? É, tá ligadão comigo o grande Janailton, ele falou aqui, ó, bom dia, na escuta. Tô na escuta aqui, manda um abraço lá pro Nildo, pra Alexina, o sogro e a sogra, não é isso? O Matheus Bigodão, ô Matheus Bigodão, como é que tá por aí, tá tudo bem? Ele falou aqui lá pro Toninho da 210, pra mamãe dele que é a dona Iracil, pra pai seu Quinca, né? E bora pra cima meu garoto, que quartou meio a semana, viu meu amigo Tim? Grande abraço, obrigado, bom dia, tá legal, tá bacana, rapaz. E também, falar em Tim aqui, deixa eu me ver. Ah, falando em Tim aqui, o amigo Vaguinho, rapaz, o Vaguinho, ele tinha feito o pedido musical aqui, a irmã dele, né, ligadinha e ouvindo a gente, deixa eu encontrar aqui direitinho o amigo Vaguinho, na escuta. Ô, Vaguinho, ele falou bom dia, Rabelo, o Vaguinho fez gol ontem, hã? Deu ruim pro Jefinho, que aconteceu, homem? Ah, rapaz, ele falou assim, a minha irmã Valquíria tá por aqui na cidade, pediu uma música Sapequinha, já até toquei essa música, né, Vaguinho? Ele falou um abraço aí, tá pro pessoal da escola Benjamin, tá bonito, grande abraço pra você, Vaguinho, pra mamãe aí, pra toda a família, obrigado, aproveitar, mandar um abração pra toda a equipe Nossa Lavoura, tá joia? 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Tá bonito, valeu, Vaguinho. Abraço para vocês, obrigado e bom dia. Daqui a pouquinho eu vou voltar e vou atender mais gente, tá bom? Daqui a pouquinho eu vou atender mais gente aqui. Um abraço aqui pra dona Hilda, lá no bairro Industrial, tá ligadinha, tão de nada, dona Hilda. A você e o seu César, aquele alô, aquele abraço e aquele bom dia especial, viu? 7:43.

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0: Oba, de volta por aqui.
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0: É o seu Bom Dia, Antena, de volta. Agora faltam 11 para as 8. É as últimas de hoje. O grande Val Alves está comigo. Alô, Val, como é que tá você, meu garoto? Obrigado e bom dia. Ó, o Davi tá comigo aqui também. Davi. Bom dia, Jota. Gostaria de ouvir Amor de Primavera para os meus pais aí, seu Assis, Dona Aparecida, a vovó Maura, a Rosiane também, o Anderson, da Vida 16 da 81. Já toca um pratão aqui, ó. Já fez um mexido, um viradão aqui, ó. Rapaz, é arroz, feijão, tem ovo aí, tem um monte de coisa. Tem farinha, se não me engano, e tal e coisa e tal. Homem. Aí, bonito. Valeu, Davi. Aí, ó. Ó a dona Cleides Ângela aqui, ó. Rapaz, olha. Um pão recheado, não sei. Rolo e confusão, viu? Assa. Ô, dona Cleides Ângela. É que você trata bem esse Rafael aí, hein? Rapaz, o homem chega a tá fortinho. O homem chega a tá fortinho. Chega no curral lá pra ele, assim, olha. Coisa de primeira. É. Um pão assim, parece que é um doce de leite que tem no meio desse pão aí, né? Um cafezinho. É meio grande esse copão de café aí, hein, dona Cleides Ângela? Tava aí, café ou Coca-Cola? Eita, que beleza. Abração pra vocês aí, tá bom? É de Rafael, sua querida esposa Cleides Ângela e toda a família na 4 da 81. Ligadinhos com a gente. Abraço, obrigado e bom dia. O Carlão do Peixe falou bom dia. Bora o que liga São Francisco do Guaporé. Buscar um peixe fresquinho da hora, hein? Aí, bonito. Valeu, grande Carlão do Peixe. Alôzaço pra você, meu querido amigo. Obrigado, bom dia, boa viagem. Aqui, ó. Velha Porteira. Chico Rei, Paraná. Faltam 10 para as 8. Bom dia, bom dia.

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0: 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Diego e Vitor Hugo, que pena.
1: Que pena!
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2: Antena 715.
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4: Antena FM 733.
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5: Antena 754.
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0: Está no ar a Voz do Brasil. As notícias do governo federal que movimentaram o país no dia de hoje.
1: Olá, boa noite.
2: Boa noite para você que nos acompanha em todo o país.
1: Quarta-feira, 22 de julho de 2026.
2: E vamos aos destaques do dia.
1: Ampliado plano de apoio a empresas exportadoras afetadas pelas tarifas impostas pelos Estados Unidos.
2: Nova fase contará com 18 bilhões e 500 milhões de reais em linhas de financiamento para setores estratégicos. Gabriela Noronha.
3: Os recursos vão apoiar, por exemplo, empresas que querem manter suas operações enquanto reorganizam as vendas ou servir para a compra de máquinas e investimentos produtivos.
1: Violência contra a mulher. Brasil registra queda no número de feminicídios no primeiro semestre do ano.
2: Os dados foram divulgados pelo Ministério da Justiça e Segurança Pública, Márcia Fernandes.
4: O Brasil registrou 741 casos de feminicídio no primeiro semestre, uma redução de 2,5% em comparação ao mesmo período de 2025.
1: E hoje a Voz do Brasil completa 91 anos.
2: E vamos saber um pouco mais sobre a história do programa e a importância dele para os ouvintes.
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1: Hoje, na apresentação da Voz do Brasil, eu, Luciana Vasconcelos e Nazi Brum.
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1: Uma nova fase do Plano Brasil Soberano terá 18 bilhões e meio de reais em linhas de financiamento para atender empresas afetadas pelas tarifas aplicadas pelos Estados Unidos em suas exportações.
2: A medida também inclui empresas prejudicadas por conflitos internacionais, especialmente em países do Golfo Pérsico.
1: Entre os principais setores estão madeira, carvão, máquinas e equipamentos elétricos, cerâmicas, plásticos, calçados, papel e açúcar.
3: Com a assinatura da medida provisória, a sanção da lei que criou o Programa Brasil Soberano, 18 bilhões e 500 milhões de reais serão liberados por meio de novas linhas de crédito. Segundo o ministro do Planejamento e Orçamento, Bruno Moretti, os setores atendidos foram divididos em três grupos.
8: Os afetados pelas tarifas comerciais, setores industriais estratégicos, como de químico, farmacêutico, setor automotivo, minerais críticos, fertilizantes, e, por fim, um grupo de empresas afetadas pelas exportações para o Golfo Pérsico.
3: Do total previsto, 13 bilhões e 500 milhões virão do Tesouro Nacional e 5 bilhões serão aportados pelo Banco Nacional de Desenvolvimento Econômico e Social. O ministro da Fazenda, Dario Durigan, explica que os créditos serão liberados gradualmente pelo BNDES.
9: A gente está usando recursos que já foram mobilizados para o BNDES, em especial, por exemplo, no Brasil Soberano 1, e que não foram utilizados então. Nós vamos atendendo à medida em que a necessidade aparecer, avaliando a necessidade de maneira bastante pontual e proporcional.
3: Os recursos poderão ser utilizados em 6 linhas de crédito com juros entre 3% e 9,8% ao ano e vão apoiar, por exemplo, empresas que querem manter suas operações enquanto reorganizam as vendas ou servir para a compra de máquinas e investimentos produtivos. O ministro do Desenvolvimento, Indústria, Comércio e Serviços, Márcio Elias Rosa, destacou que o programa atende a uma reivindicação apresentada por 22 setores produtivos.
10: Uma reivindicação de todos os setores, para que nós tivéssemos essa linha de crédito, acesso a essa linha, capaz de aplacar um pouco. Nós vamos continuar lá no MDIC, dialogando com o setor privado, com todos os setores atingidos e não atingidos.
3: A tarifa adicional de